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1: Cá estamos então para a nossa segunda e última hora de hoje. Acomode-se e venha daí. O Dr. Fernando Figueiredo já está por aqui.
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1: Ora, como sempre acontece a esta hora, sensivelmente, temos connosco o Dr. Fernando Figueiredo para nos falar de saúde e todas as semanas também faz o comentário da semana. Doutor, seja muito bem-vindo.
3: Ora, saudações para quem nos escuta.
1: Então, doutor, o que é que temos hoje?
3: Coisas interessantes.
1: Então vamos a isso.
3: Por exemplo, o comentário da semana, que as agressões a crianças e nas crianças é dantesco, não é?
1: Pois parece que sim.
3: As situações de agressão a bebés, a crianças em creche, jardins de infância e nos mais diversos locais de acolhimento das crianças, em que a estatística diz que em cada caso conhecido há 10 por esclarecer. É incompreensível que nos dias de hoje o Estado não tenha criado mecanismos para acabar com esta pandemia social. Dos casos conhecidos, quem nos desgoverna, escondem-se por detrás do Ministério Público, outras instituições que levam meses, para não dizer anos, a atuar. Enquanto, como diz o povo, as crianças continuam a levar porrada, não o olho porro, mas sim a palmada, a soco, a pontapés e, em alguns casos, até violadas e ameaçadas, não só pelos abusadores, e, em alguns casos, dos poucos que nós sabemos, protegidos pelos superiores dos criminosos. A tecnologia da videovigilância é de altíssima eficácia e de custos baixíssimos. As imagens até podem vir com som, a um telemóvel ou a um computador. E, sobretudo, aqui ou no outro lado do mundo, podemos estar a ver. Basta um router, que custa 12, 40 euros, uma câmara de videovigilância, que custa de 10 a 50 euros, e pagar mensalmente um cartão SIM, no valor de 5 euros. 90% dos adolescentes sabem montar um equipamento deste, o que quer dizer que temos mão de obra muito barata. Os pais, ou quem de direito, podem estar 24 horas a vigiar as crianças e até a gravarem imagens. Senhores deputados, deixem-se de mal uns dos outros. Criem legislação com obrigatoriedade sobre esta temática e não venham com histórias da conversa fiada da privacidade das pessoas. A privacidade não pode compensar o crime ou têm medo de ser apanhados nas curvas. Já agora os lares da terceira idade devem fazer parte do rol. E para terminar, os pais daquelas instituições que pagam uma pipa da massa para lá terem as crianças, porque é que não exigem a estas uma situação análoga à que acabei de descrever? Quem não deve, não teme.
1: Pois, mas isto realmente é complicado, ter câmaras de vigilância. Claro que deveriam ser homologadas, não é? Mas é muito...
3: Homologadas. Não criem complicações. Não se escondam por trás da privacidade. É a história da polícia. Não se pode ter câmaras na rua que não estejam homologadas.
1: É verdade.
3: É mais barato ter uma câmara mesmo que não esteja homologada e ter um policial de 50 câmaras que andar na rua. Pois podia estar todo vigiado. E já agora talho de foice. Já que estamos a falar disto, porque é que estão põem isto também nas esquadras? Acabavam-se com muitos problemas em outras instituições, até nos ministérios.
1: Mas sabe
3: porque
1: que
3: está lá muita gente, nos ministérios não quero eu dizer, nas partições públicas, onde se passam coisas dantescas.
1: Pois
3: quem
1: é.
3: Não deve, não teme.
1: Mas
3: não venham com a história da privacidade.
1: Mas é que é mesmo. É a história da privacidade.
3: Já chega. Não se escondam por trás da privacidade ou têm medo de serem apanhados nas curvas também.
1: Muitos partidos que são contra as câmaras de vigilância.
3: Então olha que partido com estes partidos.
1: Pois é.
3: Isto só era... têm medo das câmaras quem tem medo de ser apanhado na curva. Eu não tenho medo nenhum das câmaras, podem estar por aí todas espalhadas.
1: Pois é. Vamos ver se a
3: lei... Porque já agora, quando quiser, também meto uma meia na cabeça. Se quiser fazer uma malandrice.
1: É isso mesmo, é isso mesmo. Bom, doutor, nós estamos a rir, mas realmente o caso é sério, tanto nas creches como
3: que os equipamentos
1: lares.
3: São baratíssimos hoje em dia, não venham cá com custos caríssimos.
1: Eu sei.
3: São baratíssimos.
1: Mas lá está, são baratíssimos aqueles que não são homologados.
3: Mas para que é preciso homologar uma coisa? Porque têm medo?
1: Não sei, porque as câmaras de filmar encontram-se por aí assim, não é? mesmo até nos nossos lares, elas só podem estar focadas para aquilo que é nosso, porque se apanhar a via pública já é crime.
3: Pois, têm medo.
1: É complicado, realmente.
3: Mas depois dá para roubar malas no aeroporto. Então e as câmaras daí? Estavam homologadas.
1: Ai, ai, ai. Bem, doutor, e agora vamos para perguntas de saúde. Como veio a público, toda a gente já sabe, há por aí mais um vírus que é preocupante ou não?
3: Ora bem, eu vou começar por dar aqui uma imagem que é para as pessoas perceberem não estarem preocupadas. É mesmo, eu vou dizer isto, que a certo ponto é capaz de abalar um bocadinho, mas é com a ideia que as pessoas não se preocupam. Para já pensa-se que existem mais vírus do que estrelas no universo.
1: Sim.
3: Mais vírus na Terra. Entre 1200 a 1500, os seres humanos podem se auto-infectar uns aos outros. Provenientes dos animais são mais de 200, que se podem infectar. Pensa-se que haver mais de 800 mil vírus provenientes dos animais que podem vir num futuro a infectar. A solução, e como é evidente, porque se isto não acontece, é porque é evidente, é o nosso sistema imunitário que resolve o problema. Porque vírus para aí não nos faltam à nossa volta.
1: Uhum.
3: Há uns que frequentemente, pelas suas características, que é o caso da gripe, etc, etc, há assim, coisas simples que mais ou menos são insistentes. Caso contrário, quando aparece um novo vírus, fica todo alarmado. Este vírus não é fácil de se transmitir, mesmo entre os humanos.
1: Mas também não é novo, não é? O antivírus já existe.
3: Não, este vírus já tem barbas como costuma.
1: Exato.
3: Por conseguinte, ficou tudo alarmado com isto. O que é que aconteceu aqui? Entrou alguém infectado ou alimentos infectados e depois causou um grande problema no barco. Tudo leva a crer que alguém também entrou infectado. Mas eu estou convencido para aqui que a forma como se propagou também alimentos já lá estariam infectados. O assunto é resolvível. Basta haver alguns cuidados. Este não é daqueles vírus que se propaga rapidamente. Tem que haver um contágio forte, de uma permanência forte entre as pessoas, para eles se contagiarem uns aos outros. Ou as pessoas terem, de facto, o sistema imunitário muito em baixo. Porque é o nosso sistema imunitário que resolve esta situação.
1: Uhum.
3: A toma de vitamina C, volto a repetir, é muito boa para aumentar o nosso sistema imunitário. Não comer alimentos que nos façam a quebra do nosso sistema imunitário, de uma forma abusiva. Nada de alarmismos, e acho que este assunto é fácil de resolver, e vai ser fácil de resolver, e por conseguinte, não é para as pessoas se preocuparem.
1: Está mais que provado que este vírus é transmitido pelos roedores.
3: É.
1: Num paquete não é normal haver ratos, não é?
3: É. Num paquete
1: Num navio assim.
3: É verdade, por muito cuidado que tenham, os bichinhos conseguem andar de um lado para o outro, porque é a bordo. O grande problema das grandes epidemias, até quando foi a cólera, etc., eram os ratos que se instalavam. Eles sobrem uma cordinha com muita facilidade que está a amarrar o navio e vão lá para dentro.
1: Ai!
3: Por conseguinte, nos portos há ratos, toda a gente sabe que há ratos, por mais cuidados que se haja, que tenham. E lá eles, para a cordita ali que está a agarrar o navio, e vão eles para ali fora a passear, truque, e entram com uma facilidade a nada. E também saem. Por conseguinte, ninguém esteja alarmado com os ratitos nos navios, porque é muito fácil eles entrarem. Basta o navio atracar. Pronto. Aí vão eles para ali fora. E todos felizes e contentes.
1: Bom, então vamos lá às perguntas de saúde, mais propriamente. Doutor, há quem diga que o ferro não se pode retirar dos alimentos verdes. Ou por outra, o ser humano não tem essa capacidade. Só os animais. Isto é verdade? É mentira?
3: É mentira.
1: É mentira?
3: O que acontece? É mentira. O que acontece? Eu fui investigar muito bem este tema. O que acontece? São os fitatos, polifenóis, taninos e oxalatos existentes nos vegetais que ajudam a inibir um pouco a absorção de ferro. Se nós pegarmos um excesso de óxido de ferro, por exemplo, que aqui já falei várias vezes, vamos aqui criar uma reação química. que eu disse, por exemplo, pôr lentilhas de molho com bastante sal e materiais ferrosos. Vai estar aqui, os óxidos vão se transformar em cetóxidos e esse ferro é absorvido pelos seus. Assim, aqui uma série. Também há, frequentemente, e isso impede a absorção do ferro,
1: sim,
3: infecções que a pessoa tem, e as infecções vão originar um determinado produto, a epsidina, que é resultante das infecções, vai de facto dificultar a absorção
1: do ferro.
3: As águas com cálcio, com muito cálcio, também ajudam a dificultar a absorção do ferro. A vitamina C ajuda a melhorar a situação, por conseguinte, todos os vegetais ricos em vitamina C vão contrariar um pouco os polifenais, os taninos oxalatos, como há falei, os fitatos, por conseguinte, nestes casos, a absorção dá-se perfeitamente. E dá-se, porque eu tenho experiência própria de casos, uns atrás dos outros, anémicos, em risco já de morrer, em que já tirei alguns do hospital, com anemias, em que se faz a mistura de beterraba, agrião, cenoura e brócolis, e é tomado, é tudo isto por centrifugação, só o líquido, tomados, dá-se um aumento do ferro nas pessoas de uma forma incrível. Quanto às plaquetas, também, posso dizer que as folhas da papaya são muito eficientes também a ajudar toda esta situação.
1: As sementes de papaya?
3: Não, as folhas de papaya.
1: Ah, as folhas?
3: A infusão das folhas da papaya.
1: Ah!
3: Por conseguinte, o ferro não é só precisar a carninha, a xixa. Claro que através da carne nós temos uma taxa muito maior de absorção, porque não temos os polifenóis, os taninos e os oxalatos aqui a darem-nos cabo da cabeça.
1: Mas é toda a carne que nós vamos buscar o ferro ou só a vermelha?
3: Mais à vermelha.
1: Uhum.
3: Conseguinte, também aos ovos vamos buscar, à gema de ovo, não às claras, porque essas até vai fazer o contrário, vão forrar o intestino. E vão causar uma certa problemas com o metabolismo do cálcio, logo as vitaminas estão em equação. E o ser humano absorve o ferro dos vegetais, sobretudo quando está doente, é que não. Basta ter uma pequena infecção para já estar com problemas na absorção do ferro.
1: Pronto, havia por aí a circular que realmente o ser humano só conseguia ir buscar ferro através da carne vermelha, mas cai por terra.
3: Cai por terra e eu, por experiência própria, sei que já dei vegetais com ferro ricos em ferro e que o resultado foi fabuloso, em que a química nenhuma estava a resultar e a pessoa estava aí desta para melhor.
1: Uhum. Pois, e sem ferro assim, não vivemos, não é?
3: Pois. Bom, seguinte, a vitamina C vai ajudar muito a absorver o ferro, mesmo dos vegetais, mas de uma forma incrível. E consigo esta teoria de que só através da carne é que se absorve o ferro, não é verdade.
1: Doutor,
3: depende também dos vegetais, são mais ricos ou menos ricos, em fitatos, em polifenóis, em oxalatos, tudo isto também tem de entrar em conta, não é?
1: Muito bem.
3: Mas se a pessoa tiver a mais pequena infecção, não absorve o ferro.
1: Então primeiro tratar a infecção e só depois...
3: Tratar a infecção e simultaneamente... E podem andar a pastar à vontade com o ferro.
1: Bom, doutor, então e a fruta para hoje? Fruta, planta, o que é que nos fala?
3: Hoje vamos falar do tomate.
1: Do tomate, que não é comum a todos os grupos sanguíneos, ou estou errada?
3: Está certo. O grupo A, com o tomate, às vezes tem azias. Não quer dizer que sejam todos.
1: Sim.
3: Eu já falei nisto e não é demais repetir. E através dos grupos sanguíneos nós temos uma noção de quais são os alimentos, mas como há misturas hoje de genes, nem sempre se verifica. Mas dá para chamar a atenção, realmente tomate. Sente-se mal disposto, então já sei que não posso comer tomate, como o grupo sanguíneo não o permite, não é?
1: Claro.
3: Ora bem, este fruto proveniente da civilização azteca, ou sim da zona da Cordilheira dos Anjos, na América do Sul. As múltiplas formas de tomate, e nomes que dizem o tomate do Japão, o tomate não sei o quê, o tomate não sei o quê, são todos provenientes e modificados ou na sua forma pelo ser humano. Tomate João, azteca. Esta planta tem um valor nutritivo e terapêutico bastante interessante, mas que por trás dela está sobretudo o licopeno, que atua muitíssimo bem na próstata, no fígado, tanto no útero como no peito e ovários da mulher. É rica em carotenoides, logo vai ajudar muito no cabelo, nas unhas, na visão. Tem bastante potássio, favorece a tensão arterial. Os polifenóis contidos no tomate, que são altíssimos, ajudam no sistema imunitário e inclusivamente até no cabelo. Abundante em vitamina K, logo vai ajudar a proteger os ossos e também a tirar algum cálcio que esteja a mais nas artérias. É um alimento muito rico e de baixas calorias, logo é excelente para curas de emagrecimento. É rico em crómio, por conseguinte, os diabéticos são muito beneficiados pelo tomate. Agora vem aqui um problema complicado. É que as saladinhas entre tomate, cebola, pepino, são uma grande asneira. Porque o tomate é incompatível com todos os alimentos, assim como a cebola, assim como também o pepino, são incompatíveis entre si.
1: O pepino também?
3: É verdade.
1: Só se deve comer pepino?
3: Pepino é esse altamente incompatível também, e o pimento então também está na calha.
1: Uhum.
3: E se juntarem a isto, batatas já fizeram uma grande asneira. Consigo, quando comerem uma carne ou peixe, comam apenas um alimento destes. E aí tiram um partidão, porque não se vão dar reações complicadas no estômago, em que o nosso organismo tem que produzir uma série de sucos para digerir aquilo, e como se costuma dizer, quando chegam ao final não comeram, descomeram, gastaram mais energia a fazer a digestão de qualquer lado de comer. Comerem tomate sozinho é um belíssimo alimento. Agora, estes produtos que eu acabei de falar, que são incompatíveis entre si, podem ser cozinhados no mesmo meio líquido, e aí, princípio de Bertolli, perfeitamente.
1: Uhum.
3: Não há inconveniente nenhum. A precocidade vem aí as sardinhas.
1: Só
3: e vejam
1: com tomate,
3: as misturas que fazem, só estragam as sardinhas.
1: Só com tomate, só com pepino ou só com pimento?
3: Ou só com batata.
1: Ok.
3: Não se ponham a fazer misturas, porque ficam mais mal almoçados.
1: Uhum.
3: Gastam mais energia para fazer aquela distância do que aqueles produtos lhe deram de comer, porque assim estragam as sardinhas. E as sardinhas parecem tão caras.
1: Pois parece que sim. Por acaso é um peixe que eu não como. Acho que é o único peixe que eu não gosto. Mas pronto, não devo ser portuguesa.
3: Eu estou a puxar a brasa à minha sardinha, gosto muito. Mas não misturo nada.
1: Só como
3: tomate ou só como batatas, não faço misturas. Porque depois ando o dia todo a retar.
1: Está certo, está certo.
3: E é da mistura.
1: Uhum. Pronto, e com isto vamos embora. Para a semana
3: e
1: a
3: até
1: mais.
3: Para a semana.
1: Até para a semana.
3: Foi um prazer estar consigo com os nossos ouvintes. E obrigado pela atenção dispensada.
1: Obrigada, até para a semana. Vale a pena referir que sempre que quiser entrar em contacto connosco ou algum dos nossos convidados, pode ligar ou deve ligar ou enviar mensagem para o 917-2265-80.
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0: os Melins, também nossos convidados. Se nos acompanha na estrada, boa viagem, vá lá ter cuidado com as grandes velocidades. Nós agora vamos embora para voltarmos daqui a mais uns minutinhos.
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4: O tempo passa a correr, entramos na última parte do ponto de encontro, mas ainda temos bastante música para si e algumas rúbricas. Que o seu fim de semana esteja a correr da melhor forma é aquilo que nós desejamos. Para começar esta nossa derradeira parte, então ficamos com uma grande recordação, a de Carlos Paião e Arco-Íris. É capaz de haver por aí algum?

0: Simplesmente uma delícia as músicas que este grande senhor fazia, compunha, cantava, enfim. Bom, e agora vamos para a linha de eco com a Isa Tudela.
1: Saudações a todos os consumidores que acompanham mais uma rubrica em parceria com a DEC Centro aqui na sua rádio. As alterações nas retenções na fonte ao longo do ano 2025 levaram a que muitos portugueses passassem a receber mais rendimento mensal. No entanto, este alívio imediato está agora também a refletir-se em reembolsos mais baixos ou até em valor a pagar no momento da liquidação do IRS. Na verdade, a DEC já tinha vindo a alertar para este facto, mas efetivamente ainda há muitos contribuintes desprevenidos, sobretudo aqueles que avançam diretamente para a submissão da declaração sem qualquer verificação prévia. Temos verificado também que este risco aumenta com a utilização do IRS automático. Apesar de ser aqui uma ferramenta que simplifica o processo, o pré-preenchimento não dispensa uma verificação. Podem existir omissões, incongruências ou até opções fiscais menos favoráveis. Situação como a escolha entre tributação conjunta ou separada devem também ser analisadas caso a caso, pois podem traduzir-se aqui em perdas financeiras que são evitáveis. Neste sentido, há aqui um conjunto de verificações essenciais para salvaguardar o interesse do consumidor e, desde logo, a validação de todos os rendimentos declarados, a revisão rigorosa das deduções à coleta e a confirmação dos valores de retenção na fonte. Um erro ou uma omissão em qualquer um destes pontos pode alterar significativamente aqui o imposto apurado. Estas cautelas somam-se também este ano com um elemento adicional, o IRS Jovem. Falamos aqui do regime que permite uma redução significativa do imposto para jovens trabalhadores. Existe também aqui uma verificação cuidada nos critérios de elegibilidade e da aplicação correta do benefício. Há casos em que o regime não é ativado como deveria ser ou é aplicado sem confirmação adequada, levando aqui a perdas financeiras ou erros na liquidação. Antes ainda da submissão, há uma regra que deve ser encarada como indispensável, que é simular sempre. Esta simulação permite antecipar o resultado da declaração e se haverá aqui reembolso ou imposto a pagar e, mais importante ainda, testar diferentes cenários para identificar aqui a opção mais favorável. Portanto, trata-se aqui de um mecanismo simples de gestão financeira preventiva, ainda assim frequentemente ignorado, com impacto direto no rendimento disponível. Acresce ainda também que, embora exista a possibilidade de corrigir erros através de uma declaração de substituição, esta deve ser encarada como uma solução de recurso. Na ótica da proteção financeira, o foco deve estar sempre na prevenção e na tomada de decisões informadas à partida. Portanto, num contexto fiscal mais complexo e com maior risco de resultados inesperados, é obviamente claro que é necessário verificar, validar e simular antes de submeter. E ignorar estes passos pode significar efetivamente perder dinheiro ou pagar mais imposto do que o necessário. Se precisar de informação, o Gabinete de Proteção Financeira está disponível e, portanto, já sabe, contacte-nos para o 239-841-004. A DEC sempre consigo.
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0: como o ditado diz, as últimas são as primeiras. A Isabel Costa aqui está.
1: O mais famoso método de pagamento automático da atualidade, o PayPal, é o canal escolhido para tentativas recentes de burla. Os criminosos usam-no para tentar extorquir dinheiro através de chamadas telefónicas a consumidores incautos. Estas chamadas estão cada vez mais sofisticadas. Utilizam números portugueses, gravações automáticas e até menus semelhantes aos de serviços legítimos. O objetivo é simples: assustar a vítima para que forneça dados ou interaja com os burlões. A mensagem mais comum é a de uma gravação que diz o seguinte: foi detectado um débito, crédito na sua conta PayPal. Se reconhece a operação, prima 1. Para falar com o assistente, prima 2. À semelhança do que acontece quando os burlões se tentam passar por entidades bancárias, por exemplo, o modus operandi consiste em criar urgência e preocupação, levando o consumidor a carregar numa tecla para falar com um suposto assistente. Por vezes, estas gravações são feitas com inteligência artificial, que também tem ajudado este tipo de burlas. Se a vítima entrar em contacto com o operador, o burlão tenta convencer a pessoa de que houve um pagamento suspeito. Pode pedir dados pessoais ou credenciais de acesso, induzir a instalação de programas de acesso remoto, solicitar códigos de confirmação enviados por SMS, pedir transferências ou pagamentos para reverter a operação. Se a vítima fizer perguntas mais técnicas, como, por exemplo, indagar pela morada fiscal da empresa ou outros dados verificáveis, é comum os burlões ficarem agressivos, impacientes ou desligarem a chamada, porque o objetivo é apanhar vítimas desprevenidas e demorar o menor tempo possível. O melhor que há a fazer é desligar imediatamente a chamada e bloquear o número. Se desconfiar que mesmo assim caiu na armadilha, contacte imediatamente o seu banco e denuncie o caso às autoridades policiais, que deverão lidar com o caso como se tratasse de um assalto. Até para a semana.
0: Até para a semana, Isabel. E agora juntinhos vamos escutar Charles Rosa, No Meu Sonho. Também costuma sonhar muito? É ótimo! O sonho comanda a vida, lá dizia o poeta.

0: citando mais um ditado, o que é bom acaba depressa. Ou não há nada que sempre dure. E por isso mesmo, o Ponto de Encontro termina com a promessa de voltarmos de hoje a 8 dias. Se gostou, anote. Sempre nesta frequência, sempre neste horário, nós estaremos consigo para a semana. Fique bem, aproveite a vida e esboça um sorriso. É de graça e o sorriso contagia. Até para a semana.
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Foi assim que ficamos com a música portuguesa e José Cid com o tema Depois de Ti.

Adelaide Ferreira com esta canção Penso em Ti, Eu Sei. E estes são os Gemini, também pensando em ti.

Um tema já gravado há algum tempinho atrás, mas ainda muito popular entre aqueles que fazem parte do nosso auditório, os Gemini, Pensando em Ti.

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tinha suspirado. Tinha beijado o papel devotamente. Era a primeira vez que lhe escreviam aquelas sentimentalidades. E o seu orgulho dilatava-se ao calor amoroso que saía delas, como um corpo ressequido que se estira num banho tépido. Sentia um acréscimo de estima por si mesma e parecia-lhe que entrava enfim numa existência superiormente interessante, onde cada hora tinha o seu encanto diferente, cada passo conduzia a um êxtase e a alma se cobria.

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Ana, quando a rádio toca esta canção. Este é o André Sardé, tema extraído do seu mais recente CD, intitulado Quando Te Falei de Amores.

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Um tema que tem sido muito popular entre aqueles que fazem parte do nosso auditório.

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Um tema que já foi gravado algum tempinho atrás por Roberto Carlos. Paulo Gonzo. 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E quase tudo foi demais.

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0: 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Boa tarde.
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2: Os portugueses, espalhados por todo o mundo, têm realmente levado consigo a nossa música, as nossas festas, as nossas tradições, e souberam ensinar aos seus filhos todos esses valores. E esses filhos ensinam os seus filhos e esses aos seus. É bonito ver estes jovens filhos de portugueses, mas não nascidos em Portugal, abraçarem a nossa bandeira e sentirem tanto orgulho de dizerem que são portugueses. E expressarem esse orgulho dançando, cantando e festejando à nossa maneira.

Minhas amigas, meus amigos, tenham todas e todos muito boa tarde. Bem-vindos ao Show do Meio-Dia, diretamente dos estúdios da nossa Rádio Cantinho da Madeira, na Venezuela. Como já todos sabem, eu sou Diogo José de Freitas e um grande prazer estar consigo nesta quinta-feira, 21 de maio, para levar para si boa música, entretenimento, animação e muito mais. Rapidamente vamos a cumprimentar aquelas amigas, aqueles amigos que estão espalhadinhos pelos quatro cantos do mundo, sintonizados à nossa Rádio Cantinho da Madeira. O nosso muito obrigado. Quero também cumprimentar aqueles proprietários de estabelecimentos comerciais que colocam a nossa Rádio Cantinho da Madeira como essa companhia musical no seu dia a dia. Muito obrigado e bem-vindos. Agora cumprimento os amigos do grupo Amigos da Rádio Cantinho da Madeira. Uma beijoca para as meninas, um abraço para os meninos do grupo. Vou ir até a nossa salinha de chat para cumprimentar os amigos do Madeira Só Peixe, o senhor Avelino e a dona Fátima. Muito obrigado por essa companhia musical, essa companhia dia a dia da nossa rádio. E agora um pulinho até Genzi para cumprimentar a nossa querida ouvinte, Maria Brito. E começamos hoje a nossa emissão ouvindo a voz do Miro Freitas com o seu novo trabalho discográfico, Vamos Todos Festejar. E vamos agora com a canção que eu sempre dedico para Nossa Senhora de Fátima, hoje na voz do Carlos Rivera cantando Sou Peregrino.

Ali estava o Carlos Rivera cantando Sou Peregrino, canção que foi gravada no ano 2018. Bem, aqui estamos no show do meio-dia, cumprimentando todo esse pessoal que está ligadinho à nossa rádio Cantinho da Madeira. Em breve estaremos lendo e ouvindo as mensagens dos nossos queridos ouvintes. Entretanto, vamos à música, porque trago esta canção do Márcio Amaro, Botafogo no Terreiro. Márcio, vamos lá.

E ali ouvimos o cantor David Garcia cantando Caminhos Cruzados. É o show do meio-dia através da Rádio Cantinho da Madeira. Vamos por cá ler mensagens que estão a chegar ao meu mensageiro. E temos por cá o amigo Nuno Franco. Amigo Nuno, forte abraço para si. Ele está-me a pedir duas músicas para os ouvintes da Rádio Cantinho da Madeira. A primeira será Quem Pensa em Mim, do Renan e Rei. E a segunda vai ser O Galo de São Jorge. Muito obrigado, amigo Nuno. Já estamos a buscar as músicas. Também por cá vamos a cumprimentar a nossa amiga Sónia Rodrigues. Sónia, que está à nossa escuta lá na Ilha da Madeira. Está-me a dizer que hoje está em companhia da sua mana, a escuta da missão. Portanto, vai uma beijoca para a Sónia e uma beijoca para a sua mana. E muito obrigado pela companhia. Também tenho por cá a amiga Paula Freitas. Paula, muito boa tarde. Ela que está na nossa companhia em Crowley, que também quer dedicar uma música para todos os nossos ouvintes e também para ela. Muito obrigado a Paula Freitas. Temos também outra Paula, é a Paulinha Muniz. Paulinha, muito bom dia para ti, melhor dizendo, muito boa tarde para ti. Obrigado pela companhia. Já vou colocar essa música que queres ouvir. Também conosco a Fátima Caires. Fátima, muito boa tarde. Bem-vinda ao show do meio-dia. E vamos continuar. Depois vamos ir com as dedicatórias que estão a fazer em voz, em áudio. Por cá também o Manuel Santos Santos. Amigo Manuel, muito boa tarde. Bem-vindo ao show do meio-dia. Ele que anda sempre a pedir músicas dessas que tenho que ir até o baú das recordações para encontrar. Vamos agora com Dino Meira e Zum Zum Zum.

0: Grande música para recordar na voz do Dino Meira, Zum Zum Zum. No ano 1982 foi gravada esta música. Bem, por cá também vou cumprimentar o nosso grande amigo João Fernando Pestana e sua irmã Goretti, que estão na nossa companhia lá em St. Albans, pelos lados de St. Albans. Foi então esse forte abraço para ambos. Obrigado pela companhia. Vamos agora buscar a mensagem que nos deixa o Duarte Pretelo, o capitão Pancadinhas. Pancadinhas, muito boa tarde. Joga-te!
1: Bom dia, bom dia. Boa tarde, Diogo Zafreitas. Fala aqui o capitão Pancadinhas. Uma feliz quinta-feira para ti e a família desse lado, que está chegando o fim de semana à porta. Uma boa missão aí de Caracas. Então, um tema para a nossa Maria Freitas, a melhorzinha, Brezano, Al Rocha, Fátima Carlos, Rui Serrano, Sra. Oscar, Maria Zé Mendonça, o nosso tenente, e para aquelas pessoas que estão todas doentinhas, assim para o homem dos cavalos, o mundo das gaivotas, com o mundo das galinhas, está sempre à escuta, o meio das galinhas e o soro. E uma missão de parabéns quem faz anos hoje. E agradecer a Ana Olga, que me chamou ontem, a Isabel Mendonça, e que me achaste mais a ninguém. Joga-te, fala aqui o capitão Pancadinho, assim para a escuta, o trabalhinho, joga-te, um abraço, vamos chamar de Caracas.
0: Obrigado, Pancadinhas, e vamos então com essa dedicatória para todo aquele pessoal debilitado. Aqui está esta música que diz assim: vai passar, vai passar.

senhor, vai passar, dizia a canção, e logicamente vai passar a todo esse pessoal debilitado. Isso vai passar e em breve estarão novamente em casa, no trabalho e conosco aqui na Rádio Cantinho da Madeira. Muito obrigado, Capitão Pancadinhas, pela dedicatória. Agora tenho esta dedicatória que vem de parte da nossa ouvinte Paulinha Muniz. Paulinha, muito boa tarde. Ela manda esta música para toda a equipa da Rádio Cantinho da Madeira e para cada um dos nossos ouvintes. Banda Lusa, adeus, solidão.

0: E assim ouvimos esta versão da canção Adeus Solidão, na voz de Paulo Ribeiro e os Vândalos. Agora vamos ouvir a nossa ouvinte Fernanda Araújo. Fernanda, muito boa tarde, bem-vinda ao Show do Meio-Dia. Aqui está a mensagem de voz que nos deixa a nossa amiga Fernanda Araújo.
1: Bom dia, Diego Freitas. Bom dia para a EPA, comunidade venezuelana. E bom dia para si. Feliz emissão. E feliz quinta-feira. Pode pôr aí dois temas de parabéns para a minha irmã Anabela, que completa 50 primaveras hoje. Meio século, graças a Deus, que conto muitos mais. Para completar os seus 50 anos na Madeira, porque ela reside em Portugal e teve uma prenda para ir à Madeira passar as suas 50 primaveras, meio século. Ponhei dois temas de parabéns para a minha irmã Anabela. Beijinhos e abraços e continuo sempre feliz, como sempre, como parece. Beijinhos e abraços e bom céu.
0: Bem, muito obrigada à nossa amiga Fernanda Araújo. E então vai essa felicitação muito especial para a sua irmã Anabela, que hoje está de parabéns. Entendo que ela mora em Portugal continental, não é? Porque agora foi à Madeira, que também pertence a Portugal, a passar esse aniversário, esses 50 anos. Portanto, para Anabela, fotos de um bom dia de aniversário, que continua a fazer muitos, para muitos anos mais, cheios de alegria, cheios de saúde, cheios de felicidade e de coisinhas boas. Ai, também de muitos presentinhos. E para ela vai esta música na voz do Jorge Pereira. Parabéns, querida.

sim, senhor. Parabéns para nossa amiga Anabela, irmã da Fernanda Araújo e cunhada do Duarte Araújo. Duarte, que ele diz que me mandou uma música de parabéns que ele fez para a Anabela. Estou tentando encontrar essa música, amigo Duarte. Não te preocupes que em breve vamos a ter resultados, ou sim ou não. Entretanto, tenho esta dedicatória que vem de parte do amigo Nuno Santos. Ele dedica esta música, imagino eu, que é a sua namorada. Portanto, aqui estão Renan e Rei cantando Será que pensa em mim? Vamos ouvir.

que pense em mim, nas vozes de Renan e Rei, esta dedicatória do nosso amigaço, o Nuno Santos. Agora tenho a dedicatória da nossa querida ouvinte Paula Freitas, a Paula que está em Crowley, ouvindo a nossa emissão, e ela quer ouvir e dedicar uma música para ela, e para mim, e para os ouvintes, para quem faz anos hoje. A meu gosto, muito obrigado então, amiga Paula. Aqui vai essa dedicatória para o pessoal que hoje esteja de parabéns. Já temos uma, a Anabela, lá na Ilha da Madeira, fazendo 50 anos. Portanto, aqui está Ana e Luís Vicente. Olá, parabéns!

0: ouvimos esta música de parabéns com Ana e Luiz Vicente, dedicatória da nossa querida ouvinte Paula Freitas, lá em Crowley. Agora tenho aqui a mensagem do nosso amigaço, o Nélio Rocha. Nélio, muito boa tarde para ti. Joga-te devagarinho, Nélio.
1: Muito boa tarde, amigaço. Feliz tarde, quinta-feira. Tudo bom para você e sua família. Um grande abraço. Espero que esteja bem em Venezuela. Esteja bom tempo também. E se possível, gostei com a semana, são meus rápidas melhoras para a Maria Freitas, Fátima Clares, Lúcio Valente, Rui Serrão. Aqueles que contemplam o teatro, por favor. E também, inclusive, por favor. Depois de ter tempo também, uma música de aniversário para a série no dia de hoje. Só, por favor. Um abraço, continuação, um bom emissão, tudo bom. Jogos.
0: Bem, joga-te, Nélio. Aqui está a dedicatória do Nélio para todo o pessoal debilitado. Ela, inclusive, Volta Pra Casa é o nome da canção.

0: Sim, senhor, volta para casa esta dedicatória do Nélio Rocha. Continuamos no show do meio-dia. Olha, vou fazer uma coisa. É a única maneira que eu posso pôr a canção que preparou, a canção de parabéns que preparou o nosso amigo Duarte. Mas antes, vamos ouvir a sua mensagem. Muito boa tarde, amigo Duarte Araújo. Vamos ouvir.
1: Boa tarde, Diego. Tudo bem consigo? Bom dia, Aines. Lado aqui, boa tarde. Já estamos em boa tarde, eu me doi. Gostaria de oferecer a música de parabéns para a minha cunhada Anabela, que está na Madeira, que ela foi de férias, fui à Madeira passar os aninhos dela, 50 anos, meio século. E queria mandar os parabéns para ela, tudo bom para ela, que ando vou a Portugal, que fico na casa dela, ela hoje está na Madeira, fui lá de férias, sim senhor. Queria pôr a música para ela, mandei-lhe uma, mas não, porque senão vai conseguir tirar, põe uma música, assim que hoje passa do Zé Amaro, parabéns, se a favor, se não conseguir pôr essa, não se preocupe, fico fazonte. Eu mandei a ela lá, eu vou mandando para lá ver ela, vou só para pôr para tocar aí, não sei se vai dar. E então, queria mandar aqui alguma música para os debilitados, para todos, quem está na debilitado vai para todos, para os nomes, pessoalmente para Maria Freitas, pode ser um abraço ao imigrante, Lilo Jardim, e a seguir se para o Mazão, vou apanhar mais um ao seu gosto. Jogue-se, e muito parabéns, não se esqueça.
0: Bem, amigo Duarte, olha, eu vou fazer uma coisa, não sei se o som vai sair da melhor maneira, mas é a única forma que eu tenho para colocar essa música que tu mandaste, e vamos ouvir esse parabéns para a Anabela, que foi uma canção preparada pelo Duarte Araújo, mas não mandou por onde devia ter mandado a música. Mas vamos a tentar, eu penso que vai sair. Só que não vai ser nas melhores condições, mas dá para ouvir e dá para que a Anabela escute a dedicatória do Duarte Araújo. Vamos lá.

Bem, então, ouvimos a dedicatória do Duarte Araújo para sua cunhada Anabela. Muitos parabéns. E agora tenho a dedicatória do nosso amigaço Manuel Santos Santos. Aqui está esta desgarrada da Mariana e da tia Almira.

até Braga para ouvir esta desgarrada com a Mariana e a tia Almira, dedicatória do amigo Manuel Santos Santos. Agora, esta música foi pedida pelo amigo João Fernando Pestana, que está junto à sua irmã Goretti, lá em St. Albans, no Reino Unido. É a agrupação Raça Negra cantando Raiva de Você. Vamos ouvir.

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1: Sim, senhor, raiva de você. Agrupação Raça Negra. Direitinha para San Albans, ali para o João Fernando Pestana, o homem que está sempre com frio, e para a sua irmã Goretti. Grandes amigos e companheiros no grupo folclórico luso-venezuelano Pérola do Atlântico. Continuamos por cá e que tal se vamos a recordar este bailinho da Madeira na voz do grande Max.

Sim, senhor, assim recordamos o nosso bailinho da Madeira, na voz do grande Max. É o show do meio-dia com Diogo José de Freitas, diretamente dos nossos estúdios na Venezuela. Agora trazemos Emanuel com este Pimba Pimba também para recordar.

0: senhor. Nos Pimba era o Emanuel. E vamos a cumprimentar o nosso grande amigo Miguel Correia, na sintonia lá em Londres. Forte abraço, Miguel. Obrigado pela companhia. Também cumprimentos para a nossa amiga Eugênia Andrade, que está na nossa companhia lá na ilha de Jersey. Muito obrigado, Eugênia. E vamos agora com esta mensagem para os amigos que estão em Jersey. Exatamente, para todos aqueles que têm em seu automóvel, seu carro, esta informação é muito importante. Vamos ouvir.
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0: 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E nós por cá vamos à música e trazemos a banda Alessive cantando Nosso Portugal. É nova, está quentinha. Saiu há pouco do forno, mas já está em casa do Diogo. E também no show do meio-dia.

Assim ouvimos a banda Alesive cantando Nosso Portugal. E por cá nossa querida ouvinte Zita Rodrigues deixou esta mensagem. Vou ler para todos nós. Boa tarde, amigo Diego. Feliz quinta-feira para si e sua família, desejando que tudo esteja bem. E também com uma linda emissão, como sempre. Muito obrigado. Fazia o favor de passar o tema de Paula Fernandes e Leonardo tocando em frente para o Cederico e para si, para a amiga Maria Freitas, com votos de rápidas melhoras, e para toda a minha família e amizades, com beijinhos meus e um abraço do Cederico. Muito obrigado, amigo Diego. Eu é que digo muito obrigado, amiga Zita. Então aqui está a música de Leonardo e Paula Fernandes tocando em frente. Forte abraço para o Cederico, uma beijoca para a nossa querida ouvinte Zita Rodrigues.

Então ouvimos a Leonardo e Paula Fernandes tocando em frente, dedicatória da nossa querida ouvinte Zita Rodrigues, para o Cederico e para toda a nossa equipa e os nossos ouvintes. Muito obrigado, amiga Zita. Agora vamos ir até o ano de 1965 para ouvir o conjunto acadêmico João Paulo cantando Milena, a da praia.

assim ouvimos esta música para recordar no show do meio-dia com o conjunto académico madeirense João Paulo e Melena, a da Praia. Agora tenho por cá esta dedicatória de parabéns de parte da nossa amiga Fernanda Araújo para a sua irmã que está de parabéns. Anabela, esta vai para ti. José Amaro cantando Feliz Aniversário.

0: votos de uma boa emissão, portanto, muito obrigado, amiga Elsa. Vamos ouvir o Márcio Amaro cantando Senti. É o show do meio-dia na Rádio Cantinho da Madeira. Boa música para si que está na nossa companhia. Márcio, vamos lá então.
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Bem, ali ouvimos este jingle do programa Show do Meio-Dia. Aproveito para cumprimentar a nossa colega Olga Santos, que está ali no grupo de amigos da Rádio Cantinho da Madeira e está-me a cumprimentar. Muito obrigado, amiga Olga. Uma beijoca para si. Obrigado pela companhia. Agora vamos ouvir Ivazon, agrupamento musical, e Nem Que a Vaca Tussa. Vamos lá.

Então ouvimos esta música de Iverson, banda, agrupamento musical e Nem Que a Vaca Tussa. Bem, cumprimentos para a nossa amiga Graciela Freitas, que está na nossa companhia. Muito boa tarde, amiga Graciela, bem-vindo, ou bem-vinda, neste caso, ao show do meio-dia. Cumprimentos vão também para o nosso amigo e colega Mário Pita, que está na nossa companhia por lá em Crowley. Agora vamos ouvir esta música São Jorge Canta, que eu fiz para a minha colega e grande amiga, a mana-prima Maria José Mendonça. Vamos ouvir.

Sim, senhora, São Jorge canta. E para continuar no show do meio-dia, tenho a dedicatória do nosso amigo Nuno Santos e também tem que ver com São Jorge, porque a música é com Eliodoro Jardim, o galo de São Jorge. Vamos ouvir.

Sim, senhor, o galo de São Jorge, Eliodoro Jardim. E agora vamos ouvir o Raul Santos cantando Noa Noa.

Então ouvimos o Raul Santos, El Charro da Madeira, cantando Noa Noa. Já temos às 8 da manhã com 52 minutos acá em Venezuela, em Portugal, 13 horas com 52 minutos. E é tempo de cumprimentar o nosso amigaço, o Miguel Cetinho. Olha, ele está dizendo que eu sou o homem que aparece e desaparece, mas eu penso que é o contrário. Diz assim, olá, ele o homem que desaparece e aparece, boa missão, boa tarde amigo e boa missão, desde da loja Chapéu Preto, para todo mundo da nossa parte, muito obrigado amigo. Se puder e houver tempo, queria mandar dois temas, o primeiro, Tons, de Tony Carreira, a minha esposa, mas não deixou o nome da canção que ele quer dedicar para a Grace, na voz do Tony Carreira. Assim que, Miguel, escreva ali a canção que queres dedicar para a Grace. Entretanto, nós por acá avançamos com esta música nas vozes de Andrea Bocelli e Sarah Birdman. Time to say goodbye. Vamos lá.

Bem, ali ouvimos Andrea Bocelli e Sarah Brightman cantando Time to Say Goodbye. E agora tenho a dedicatória do amigaço Miguel Cetim para a sua esposa Grace, que está em sintonia. Miguel, que esteve de férias por lá em Madrid, na Espanha. Imagino que foi ver algum jogo do Real Madrid, digo eu. Então a dedicatória é com Tony Carreira e estás sempre em mim.

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1: E assim ouvimos a Tony Carreira, Estás Sempre em Mim, a dedicatória do nosso amigaço Miguel Cetim para a sua esposa Grace. Porque a Grace é que trabalha e ele gosta de ver ela trabalhar e não faz nada. Vamos agora continuar com esta agrupação luso-venezuelana, Parceiros Banda Show, com esta versão da canção Conquistador. Vamos ouvir.

Sim, senhor, eu fui conquistador com parceiros Banda Show. Bem, agora tem uma música que eu tinha aqui guardada à espera que o nosso amigaço Miguel Cetim aparecesse aqui no chat e na nossa rádio Cantinho da Madeira. Oh, Miguel, aquele abraço para ti. Vamos à música. E diz assim, quando hei de trabalhar, vai para ti.

Sim, senhor. Quando é de trabalhar assim, diz o Miguel Cetim. Continuamos. É o show do meio-dia na Rádio Cantinho da Madeira. E vamos agora com esta música nas vozes de Roberto Leal e Kim Barreiros. Arrebenta a festa.

Sim, senhor, é assim que arrebenta a festa com Roberto Leal e Kim Barreiros. E agora trazemos o Márcio Amaro com este tema. É novo, Ser Feliz.

Márcio Amaro cantando Ser Feliz. Márcio que vai estar no mês de julho por cá na Venezuela. Agora, dedicatória do nosso amigo Manuel Santos Santos, Jorge Ferreira, no regresso, mas antes tenho que cumprimentar a nossa amiga Elsa Rodrigues, que está ouvindo nossa emissão lá na Ilha da Madeira, acompanhada pela sua irmã Sônia. Aqui está então a música do Manuel Santos Santos, no regresso, voz de Jorge Ferreira.

E assim ouvimos o Jorge Ferreira cantando No Regresso, esta dedicatória do nosso amigo Manuel Santos Santos, que diz assim: é sempre bom recordar. E é verdade, amigo Manuel. Agora trazemos esta linda música na voz de Raquel Tavares. Como é grande meu amor por você. Vamos ouvir. Original do Roberto Carlos, mas na voz portuguesa de Sara Tavares.

Linda música na voz de Raquel Tavares. Como é grande o meu amor por você. Bem, 9 horas da manhã com 26 minutos por cá na Venezuela. Em Portugal, 14 horas com 28 ou 26 minutos, melhor dizendo. Vamos a trazer esta música que tem como título Chora Lindo Amor.

senhora, chora lindo amor, era a música que estávamos a ouvir. E vou buscar uma canção que tenho por cá, mas olha, desapareceu a canção. Isto está a relas no dia de hoje. Isto é feitiço que está a fazer o Miguel Cetim para eu não colocar música para ele, mas já encontrei. Olha, Miguel, esta vai para ti, é com os Tradiminho e Trabalhar faz calos. Vamos ouvir.

senhor, trabalhar faz calos. O Estradiminho. E agora trazemos a Vânia Teixeira, o show do meio-dia, e vamos dançar o Malhão.

E então vamos dançar um olhão, era Vânia Teixeira. Para continuar, tenho dedicatória, vem de parte do Nuno Franco. Ele quer mandar esta música para a Sônia e para a Elsa Rodrigues, que estão na nossa companhia. O cantor Arlindo Rodrigues, irmão da Elsa e da Sônia. E a música Princesa, vamos lá.

E ali então ouvimos Arlindo Rodrigues com a Princesa, esta dedicatória do nosso amigaço Nuno Franco. Agora trazemos a Joana Dark cantando E Vai Mais Um. Show do meio-dia entrando na reta final. E vai mais...

senhores, vai mais um. Era a Joana Dark. Agora eu vou trazer a canção que eu chamo que é a canção da quinta-feira. Canta Tunisha, Serico Talho, Bacalhau, Azeite e Alho. Vamos ouvir.

Sim, senhor, este sarico, talho, bacalhau, azeite e alho, na voz da Tunisha, e eu digo que é a canção das quintas-feiras. Agora, a dedicatória do Duarte Araújo. Eleodoro Jardim, abraço, o bom imigrante português.

Sim, senhor. Eleodoro Jardim, abraço ao imigrante português. E nós entramos já no final da emissão. Queremos agradecer vossa companhia, marcar convite para a próxima terça-feira, quando, se Deus quiser, eu voltarei à antena da Rádio Cantinho da Madeira. Deixo uma beijoca a todas as meninas que acompanharam a emissão e um abraço a todos os meninos que por cá também acompanharam o show do meio-dia. Vou despedir com esta dedicatória do Pancadinhas, do Capitão Pancadinhas, para o nosso compadre Lúcio Camacheiro e, como ele diz, para o Tenente Açoriano. Márcio Amaro e Desgarrada do Camacheiro. Tchau, tchau. Continuação de uma boa terça-feira e de um bom fim de semana que já está a bater a porta.

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Pedro Vaz, aqui com Penso em Mim, e a dar lugar aos Is Special. Alguém Como Tu é o título.

0: Ouviram o Zizi Special com o tema Alguém Como Tu e agora por último a Simara, Se Não Soubeste Amar.
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1: Olá, amigos e ouvintes da Rádio Cantinho da Madeira, muito boas tardes, boas noites, ou mesmo aos bons dias, tudo dependendo do horário local que estejam à escuta da Rádio Cantinho da Madeira. Desde França está convosco o Oscar Caldeira, hoje quinta-feira, com a emissão Hora Romântica. Ora, amigos, como sabeis, estarei na vossa companhia, mais coisa menos coisa, como duas horas, hoje com música muito romântica e, se possível, para todos os gostos.

Ora, então, muito boa tarde aos amigos que se encontram na sala de chat. Temos por lá o Sr. Avelino e a Sra. Fátima. Um grande abraço e um beijinho. Temos, igualmente, a nossa amiga e ouvinte Maria Brito, em Guarnizei. Um grande beijinho.

Ora, nos amigos da rádio, temos por cá a nossa amiga e ouvinte Fernanda Araújo, um grande beijinho. Temos igualmente Isa Franco, um beijinho. E temos Margarida Figueira Kiki, um grande beijinho.

Ora, amigos, como sabem, estarei na vossa companhia mais ou menos 2 horas e, como sempre, o meu primeiro tema musical é dedicado a todos e todas que estejam à escuta da Rádio Cantinho da Madeira, vos desejando uma boa noite de quinta-feira. 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

Então aqui vai o meu primeiro tema musical dedicado a todos vós com muito carinho, vos desejando também uma boa audição.

grande abraço aqui ao meu amigo Francisco Brazão, que nos escuta pelos lados de Jersey. Grande abraço, amigo Francisco, esperando que tu esteja pelo melhor possível consigo e toda a sua família. Igualmente, um beijinho à esposa e à sua filhota. Um grande, muito boa tarde aqui à nossa amiguinha Maria Sousa, nossa amiguinha de locução, que me faz saber que me escuta alguns pelos lados de Jersey. Um grande beijinho e muito obrigado por estar à escuta da RCM. Continuamos, amigos, com mais música. Ficamos de seguida com um tema que eu dedico a todos e todas que estejam à escuta da Rádio Cantinho da Madeira, vos desejando continuação de uma boa tarde e uma boa noite de quinta-feira.

Muito boas tardes, aqui é a Dona Zita Rodrigues. Grande beijinho e obrigado por estar à escuta. Muito obrigado ao amigo Cedrico, um grande abraço. Espero que tudo esteja pelo melhor possível com o nosso amigo Cedrico e sua mamãe.

Amigos, o próximo tema musical é uma sugestão aqui da Dona Zita Rodrigues, que, como sempre, me envia uma bonita mensagem e um muito obrigado. A Dona Zita que me sugere igualmente um tema musical para dedicar, deixa-me caber, para a minha pessoa, para a minha cara metade, o meu muito obrigado. Também para, deixa-me caber, para o Cedrico Rodrigues e para a minha cara metade, para a Maria Freitas com rápidas melhoras e para toda a minha família e amizades com muitos beijinhos meus e um abraço do Cederico. Muito obrigado. Eu que fico imensamente agradecido, Dona Zita, pela sua participação ao programa. Ficamos então de seguida com Deixa Eu Te Amar, um tema bem bonito.

Ora, muito boas tardes aqui ao nosso amigo Lúcio Valente, que nos escuta em Boston. Grande abraço, amigo Lúcio. Beijinho à esposa Lucinda. Um grande abraço aqui ao meu amigo Jorge Durães, que me escuta aqui pelos lados de Mobus. Um grande abraço, amigo Jorge. Beijinho à esposa Lena. E muito obrigados por estarem à escuta da RCM. Ora, muito boas tardes ao GP Reis, Belo Porto da Cruz. Amigo GP Reis, o senhor diz-me aqui Porto da Cruz é da Ilha da Madeira? Temos igualmente por cá a nossa amiguinha e ouvinte Lídia Pacheco, um grande beijinho e bem-vinda à sintonia da Rádio Cantinho da Madeira. Amigos, o próximo tema musical que já vai para o ar de seguida eu dedico pessoalmente ao meu amigo Cedrico Rodrigues, lhe desejando uma boa noite de quinta-feira e lhe peço também um pezinho de dança. Aqui vai, amigo Cedrico, com um grande abraço também.

Ora, muito boas tardes, a minha amiguinha e ouvinte Helena Durães. Grande beijinho e bem-vinda.

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1: Sintonizam bem o Cantinho da Madeira. Convosco está o Oscar Caldeira desde França com a emissão Hora Romântica.

Amigos, o tema que está na área dedico pessoalmente ao casal de amigos Jorge e Helena Dres, que me escuta aqui pelos lados de uma voz, lhe desejando uma boa tarde de quinta-feira e uma boa audição. Márcia Amaro, te amo demais.

Rocha, que me sugere um tema musical para dedicar a todos os debilitados que escutam a Rádio Cantinho da Madeira, incluindo a nossa amiga Maria Freitas, desejando rápidas melhoras a todos. Obrigado, amigo Nélio, pela sua participação ao programa.

nosso amigo Anélio Rocha me sugere igualmente um tema de aniversário para todos os aniversariantes que estejam a festejar o seu aniversário no dia de hoje. Obrigado, Nélio, pela sua participação ao programa.

Ora, amigos, espero que me estejam a ouvir mais ou menos em boas condições, porque me parece que se o som do micro está bom, a música não está bem. Se a música está bem, o micro não está. Pedia, por favor, que alguém me fizesse saber se me está a ouvir mais ou menos.

0: 4 da manhã.
1: Amigos, o próximo tema musical é uma sugestão aqui do nosso amigo Fernando Canha, que me sugere um tema musical para seu prazer pessoal, como também para todos os ouvintes da Rádio Cantinho da Madeira. Obrigado, amigo Fernando Canha, pela sua participação ao programa.

E mesmo assim... Ora, amigos, iniciamos assim a quarta e última meia hora desta emissão de hoje, com um tema que eu dedico a todos e todas, a todas e todos que estejam à escuta da Rádio Cantinho da Madeira, vos desejando uma boa noite e uma boa audição.

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Amigos, este meu próximo tema dedico pessoalmente à nossa amiguinha de locução, Maria Freitas, lhe desejando as rápidas melhoras e com o meu muitíssimo obrigado por tudo aquilo que ela me faz para mim. Obrigado, Maria, e rápidas melhoras.

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Grande abraço aqui ao amigo João Faria, ouvinte João Faria, um abraço. Fernando Araújo, um beijinho. Margarida Figueira, um beijinho. Maria Zínia, um beijinho. Isabel Mendonça, nossa amiguinha de locução, outro grande beijinho.

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1: Grande beijinho ao ouvinte Eugênia Andrada.
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Amigos, está no ar o meu último tema desta minha emissão de hoje. Tema este que dedico a todos e todas que me acompanharam durante estas 2 horinhas de emissão.

Amigos, chegamos assim ao final de mais uma emissão Hora Romântica. Hoje com um pedacinho de problemas à mistura, mas às vezes não fazemos aquilo que sabemos, mas fazemos o que podemos. O meu muito obrigado a todos e todas pelas vossas sugestões musicais. Obrigados pelo vosso carinho, pela vossa amizade, pela vossa simpatia e, sobretudo, muito obrigados pela vossa companhia. Grande abraço para os senhores, grande beijinho para as senhoras. Quanto a mim, estarei de volta desde que possível e que haja uma oportunidade. Boas noites e até uma próxima!

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1: Prezados ouvintes, sejam todos muito bem-vindos a mais uma emissão do programa Um Certo Oriente, um espaço plural de partilha musical, de entretenimento, de encontro de pessoas, de mundos, de culturas e de saberes, apresentado por este vosso anfitrião António Rodrigues, que no curso do próximo tempo, aqui nesta nossa rádio a transmitir via web para todo o mundo, procurará proporcionar-lhes momentos diferentes e aprazíveis, compartilhando a melhor seleção musical, as curiosidades de ontem, de hoje e de sempre, e os pensamentos simples que nos chegam dos insondáveis destinos do Norte de África, Médio Oriente, Golfo Pérsico e da região peninsular do Sul da Ásia. Sob a erudita reflexão do poeta libanês Khalil Gibran, quando inspirou a que sejamos sempre capazes de viver tudo o que há de sagrado em cada instante, proponho-lhes o meu singelo convite para que nos façam companhia e desfrutem de uma deleitável jornada pelas exóticas quimeras de um certo Oriente.
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Acordes iniciais da emissão de hoje de Um Certo Oriente a contemplarem as presenças, as vozes e os talentos do trio israelita composto por Static, Agam Burbut e Stefan Lager nas faixas registadas ao vivo Tarântula e Yasu. Escutámos também a cantora marroquina Shaimi Abdelaziz e o cantor, compositor e produtor egípcio Muslim. E a fazer a sua estreia no nosso programa, Tulemun agraciou-nos com Latigi Eik. Prosseguimos a nossa jornada pelos jardins ao oriente de nós com uma playlist com todos os ritmos que só elevam e fazem bem. Junte-se, pois, à nossa caravana e desfrute desta jornada singular, para já ao som da dupla sensação magrebina El Gran Toto e Manal. A outra dupla, esta improvável, imprevista e surpreendente, constituída pelo ilustre cantor egípcio Mohamed Ramadan e pela produtora, figura política norte-americana, autora de vários singles de música pop e country pop, Lara Trump, juntos em Sa'sa, termo de origem árabe, frequentemente usado em dialetos como o levantino, para significar presta atenção. Arriscaria dizer que até vão gostar desta curiosa fusão cultural e musical. E da Tunísia, a cantora, atriz e influencer Manil Amara, conhecida pela sua presença multifacetada no entretenimento árabe, revela-nos o seu single de apresentação Tastatini, expressão dialetal do norte de África, que significa algo como obcecados por mim, tema que, no momento certo, nos encaminhará até ao nosso próximo conteúdo. Para já, com as brisas que sopram do sul, El Gran Toto e Manal.

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1: Hoje falar-vos-ei um pouco sobre as catacumbas subterrâneas de Alexandria. As catacumbas de Koum el-Choukafa, cujo nome significa Monte de Fragmentos ou Colina de Cacos de Cerâmica, são uma necrópole subterrânea sob as ruas da moderna cidade de Alexandria, no Egito. Local considerado uma das Sete Maravilhas da Idade Média, destaca-se pela sua arquitetura impressionante e por ser um testemunho da diversidade cultural da época. Descobertas no início do século XX, as catacumbas datam dos séculos II e IV d.C. e terão sido usadas para o sepultamento de corpos durante o período romano. A combinação de influências egípcias, gregas e romanas é evidente na decoração e na arquitetura do local, tornando um exemplo único da fusão cultural que caracterizou Alexandria durante este período. A entrada para as catacumbas é feita através de um poço circular que conduz a uma série de câmaras e corredores decorados com relevos e estátuas. Uma das características mais notáveis das catacumbas é a sala de Caracalla, que abriga os restos mortais de soldados romanos mortos em 215 d.C. Outro aspecto impressionante é a tumba principal, que apresenta um sarcófago esculpido em pedra, cercado por nichos contendo múmias e estátuas. A influência egípcia é evidente nas cenas mitológicas esculpidas nas paredes, enquanto os elementos arquitetónicos gregos e romanos refletem a natureza cosmopolita de Alexandria. As catacumbas de Koum el-Choukafa não são apenas um cemitério antigo, mas também um importante testemunho da história cultural e religiosa da cidade, que continuam a fascinar historiadores, arqueólogos e turistas, oferecendo um vislumbre do passado glorioso de Alexandria.
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1: Seguimos viagem.

0: Com a nossa trajetória musical a cumprir a primeira metade da emissão de hoje de Um Certo Oriente, escutamos Ghazali, da autoria de Nora Fatehi, Khali Naina, na poderosa e inconfundível voz do cantor egípcio Ahmed Saad, e do panorama musical argelino, a cantora e personalidade televisiva Selma Ghazali, obsequiou-nos com Maghroume. Animados que estamos nesta cadência rítmica, na nossa sintonia de preferência, a emitir para todo o mundo via web, e onde semanalmente, ao longo desta hora, o Ocidente encontra o seu Oriente, receberemos seguidamente no alinhamento o célebre cantor pop egípcio Too Late, o misterioso cantor da máscara de malha branca, como é conhecido no seu país de origem, a ouvir em dose dupla. A começar pelo seu mais recente êxito musical Sinim e Shofale Hall, faixa que partilha com a sua versão feminina Tulita.
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0: E assim se faz um certo oriente. O pensamento que decora o pergaminho que sela a emissão de hoje inspira-nos que, dentro de cada um, no mais profundo do seu ser, está uma força que vê e escuta aquilo que não podemos ainda perceber. Até já!

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1: E praticamente a concluir o capítulo de hoje do programa Um Certo Oriente, como um dia legou para a posteridade Carl Sagan, diante da vastidão do tempo e da imensidão do universo, é um enorme prazer para mim dividir um planeta e uma época consigo. Aproveito esta oportunidade para deixar uma palavra de gratidão a todos vós, estimados ouvintes, que durante esta última hora me concederam a amável honra da vossa simpática companhia, assim como endereçar uma devida palavra de reconhecido apreço à fantástica equipa desta nossa rádio, que uma vez mais tornou possível levar até vós esta edição e que para mim constitui sempre um gosto e todo um privilégio produzir e realizar. Sou o António Rodrigues e voltarei ao vosso convívio, oxalá, de hoje a 8 dias, à hora certa, para mais uma nova peregrinação pessoal, interior e geográfica pelos jardins ao oriente de nós. Até lá, desejo a todos a continuação de uma excelente semana. Muito obrigado pela vossa presença. Bem-ajam. Maktub. Estava escrito.

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Mais um programa Aplauso aqui com João Luís Mendonça, sempre em todas as edições. E vamos então para a edição 498, perto das 500 emissões do programa Aplauso, aqui nestas várias rádios para os quatro cantos do mundo. Espero que esteja muito bem onde quer que esteja. Lembramos que este é o dia 8 de maio de 2026 e aqui está este programa do seu final de semana. Obrigado também a todas as rádios e as editoras que enviam os seus projetos para emissão e promoção aqui no programa Aplauso. Vamos ter aqui várias edições discográficas, começando já com o agrupamento Audição 4, que nos brinda com uma musiquinha que é Quando Ela Começa a Dançar. Temos também os Arpen com Lar e a banda Alesive com a música Nosso Portugal. Ainda vamos ouvir nesta leva inicial Dinis Rodrigues com Mãe Rainha da Vida. Ouçamos estas musiquinhas e, como costumo dizer, vou ali e já volto.

Vamos continuando a edição do programa Aplauso e agora com mais música, que neste programa, nos últimos tempos, tem sido apenas e só divulgação e promoção de temas que vão chegando através das várias editoras que comigo colaboram ao longo de vários anos. Vamos continuar agora com a Flora Silva, com quatro fadinhos: Fado do Ciúme, Janelas do Rés do Chão, Vai de Vez e Flora Mãe, Mulher Flora. São estas as musiquinhas seguidas e nós, depois desta seleção musical sobre o património material que é exatamente o fado, vamos então ter outras músicas para fechar com chave de ouro esta edição do Aplauso.

Agora sim, vamos para a última seleção musical. Temos ainda para ouvir o artista madeirense Márcio Amaro, que nos traz um tema, Ser Feliz. Ora bem, quem não quer? Toda a gente quer ser feliz. E vamos também ouvir o Miguel Azevedo com Eu Fico Louco, a Sónia Costa com É o Quim, os Sons do Minho com Só um Copinho, o Tomané com Chanfana é Tradição e Tradição de Ouro com Mãe. Portanto, são estas as últimas propostas musicais aqui que o João Luís Mendonça traz para si, minha amiga e amigo ouvinte, e vamos então ouvi-las e eu já volto para as despedidas.